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É que em Quavo um bom final de semana. Todos que não foram mencionados, sucesso na vida e que tenham tudo de bom nesta vida. E ao senhor e senhor Paulo, seja muito feliz. 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
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Muito chope, muito bom. Eu não sei, mas ai, muito chope. Chope. Amanhã a bonhiça de um lamento do álcool, Arcanjo Bujate. A Vareci, meu Arcanjo Bujate. A Bacar Arcanjo Bujate. A Messina Arcanjo Bujate. Carlos Arcanjo Bujate. Peter Arcanjo Pijote. Vai ter o álcool. Edmundo Nhantave. Finanças Chivure. Leia uma volta. A Bilo Manuel Mandate. O que vai chamar Salala? Paulo Zandamela. Fabio Macuacua. Vossamba Antenga. Gupfu Gupfu. Não é tu, Paulo. 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

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Ter boa vida, ficar feliz sempre. 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
0: Seja 16 minutos, 82-310-5751. Ele é com a Santo Inene, o 17 de maio de 2026. Lixe.
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0: 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Lixe. Lixe. Lixe. 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
2: 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Está dando para parar de ser essa mala, juro.
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2: 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Não,
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2: 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Não, eu te fiz. Não, eu te fiz. Não, eu te fiz. Não, ah, não vale.
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2: 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Foi no bar.
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0: 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Mas como está com o tachubo, não é?
2: 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Como matei isso, o avô, é com o tongo, com o tongo. Nem me lasso.
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0: Tem como chinene. Seja 19 minutos, 82-310-5751. Alô, Lixile.
3: Alô.
0: Lixile.
3: Lixile, já lá mina.
0: Sou ele, vovó.
3: Tu cola, ele já esqueceu, Wananga.
0: Quando já não tem três.
3: Até três, com Julia, eu amo a tua mãe de funa.
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3: A melhor coisa da vida, não, mas a sono.
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3: 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Não, porque me sacou com pouca antibéria. Será que eu assunto?
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4: É o tempo, Paiwan.
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4: Mas já vim lá, já morri, eu li aqui, já andei lá na eu.
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0: Então, hoje não é tchau, tchau. 8-2-310-5751. Alô, Lixila.
6: Alô, Auxílio.
0: Lixila, Lixila, será na mano, meu queen?
6: José?
0: José?
6: Julião.
0: Ah, José.
6: Não, Julião, vamos falar com o teu do Mugatembe.
0: Oh, isso. Me kunjani Katembe?
6: Ah, o Mugatembe é o prefeito de Jarro, o Beninga Gordo. O Vanes Carlos chama Chapa, na vaca Elisa, lá vai ter aquela malaca do Lão Sucuí lá, Malanga. Aí começa a chegar as bombas do Pitre, bomba a rotula da Elisa.
0: Ok.
6: O seu coelho já vai comprar uma fêmea de cara, já vai uma chapa.
0: Sim?
6: Já, sim, o seu coelho não vai vir já.
0: Cuiá com a Elisa?
6: Já, cuiá com a Elisa.
0: Sim, vale uma camanjura.
6: Ah, vale uma camanjura com combustível.
0: Sim, a ver se o coelho é uma linha chapa aqui.
6: Ah, bom, vou te mandar já o seu coelho, vou ver.
0: Juro, jogou.
6: Calmão, calmão.
0: Como chinelo?
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0: 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Alô, Lichil?
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0: Solto lampi.
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0: 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Ele é canonoco santo e nene. 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
1: Coimbeto Ellen. Carinha, na 8 horas e 45 minutos, a emissora provincial de Maputo, Rádio Moçambique. E 9 horas, está vindo Mahungu e a Chifunzangulo Maputo.
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13: 11 horas e 49 minutos.

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1: 12 horas em Moçambique, em Carioca, vai com uma mão, um guedinho, com uma velha lá, 27 libras, né?

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0: 12 horas e 30 minutos, hoje em Caracu vai tlanganisa mchini na Antena Nacional que vai com mais jornal da tarde. 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

0: Boa tarde, caro ouvinte. Bem-vindo ao Jornal da Tarde. Ministro do Interior reitera que a desinformação sobre o atrofiamento de órgãos genitais masculinos é uma criação de quem não quer paz.
1: É uma criação de quem quer ver o crime a crescer mais. É uma criação de quem quer ver a justiça ser feita com as próprias mãos. E quem faz justiça com as próprias mãos tem que aguentar as consequências.
0: Paulo Xaxim falava hoje na cerimónia de deposição de flores no âmbito das celebrações dos 51 anos da criação da Polícia da República de Moçambique, PRM. No desporto, Seleção Nacional de Futebol Sub-17 defronta hoje a similar do Mali, em partida para a segunda jornada da Copa Africana das Nações, que decorre no Marrocos. No estrangeiro, OMS declara emergência de saúde pública no âmbito internacional, o segundo nível mais elevado face ao surto de ébola na República Democrática do Congo e no Uganda. São estes os destaques do Jornal da Tarde, que hoje conta com Hermínio Abel na sonorização. Eu sou Adérito Tulipang na edição e apresentação. Votos de ótima escuta. Hoje é dia da Polícia da República de Moçambique. Passam precisamente 51 anos depois da criação da PRM. Ministro do Interior reitera que a desinformação sobre o atrofiamento de órgãos genitais masculinos é uma criação de quem não quer paz. Paulo Xaxim falava nesses termos hoje na cerimónia de deposição de flores no âmbito das celebrações dos 51 anos da criação da PRM. Toda a informação por Jeremias Montiano. Dizíamos que o ministro do Interior reitera que a desinformação sobre o atrofiamento de órgãos genitais masculinos é uma criação de quem não quer paz. A afirmação foi feita nesse sentido na Praça dos Heróis Moçambicanos, na cidade de Maputo, no âmbito das celebrações dos 51 anos da Polícia da República de Moçambique. A cerimónia teve a cobertura do jornalista Jeremias Montiano.
2: A Polícia da República de Moçambique assinala este domingo o 51º aniversário da corporação com apelos à maior aproximação com a sociedade. O ministro do Interior, Paulo Xaxim, disse na Praça dos Heróis Moçambicanos, durante a cerimónia de deposição de uma coroa de flores, que a instituição vem crescendo na luta contra a criminalidade. Xaxim frisou que os desafios são enormes, mas a corporação está a refazer-se e a redobrar esforços, juntamente com outras forças de defesa e segurança, para garantir um ambiente de ordem e paz.
1: Perspectivas é combatermos o crime, é trazermos paz, é trazermos tranquilidade, é termos um ambiente de paz e de harmonia social. Mas para isso, todos nós temos que nos engajar. Não é apenas o problema da Polícia da República de Moçambique, é de toda a sociedade. A responsabilidade de trazer a paz, a responsabilidade de trazer a segurança para este país é de toda a sociedade. E nós temos dito normalmente que temos que estar unidos, não só entre nós, mas temos que estar unidos com a comunidade a que servimos, temos que estar unidos com o povo a que servimos, porque é lá onde buscamos a nossa fonte de inspiração. Trabalhando com o povo, trabalhando com as comunidades, temos os nossos problemas resolvidos. Porque é lá onde buscamos, é lá onde encontramos o apoio que precisamos para combater a criminalidade.
2: O ministro do Interior referiu que, à medida que o tempo vai passando, novos fenómenos vão surgindo que exigem da polícia uma intervenção mais robusta.
1: A redução de raptos é produto de um trabalho intenso, é produto de um trabalho coordenado que é feito não apenas pela Polícia da República de Moçambique, mas por todas as outras instituições, inclui o CERNIC, inclui as outras instituições e os outros órgãos da Administração da Justiça.
2: O ministro do Interior considera a onda de desinformação em torno do alegado atrofiamento de órgãos genitais masculinos uma criação de quem não quer a paz.
1: E como temos dito, esta coisa de desinformação sobre o atrofiamento ou desaparecimento de órgãos genitais masculinos é uma invenção, é uma criação de quem não quer paz, é uma criação de quem quer ver o crime a crescer mais.
3: é uma criação de quem quer ver a justiça ser feita com as próprias mãos. E quem faz justiça com as próprias mãos tem que aguentar as consequências.
2: O ministro do Interior, Paulo Xaxim, falava este domingo em Maputo, na Praça dos Heróis Moçambicanos, na cerimónia de deposição de flores por ocasião da celebração do 51º aniversário da criação da Polícia da República de Moçambique.
0: Em Cabo Delgado foi reforçada a segurança para permitir a circulação de pessoas e bens face à circulação de terroristas nos últimos dias, tal como refere Carmona Luiz.
4: O comandante provincial da PRM em Cabo Delgado disse que face à movimentação de terroristas nos últimos dias por alguns distritos da província, foram reforçados meios humanos e materiais na Estrada Nacional número 380 para garantir a circulação de pessoas e bens. Falando na cidade de Pemba, por ocasião das celebrações do Dia da Polícia da República de Moçambique, que neste domingo se assinala, Hassan Fikir Nito reconheceu que, não obstante, a relativa acalmia, a situação é imprevisível.
5: A situação do terrorismo na nossa província mantém-se calma, mas volátil e imprevisível, devido à movimentação de pequenos grupos em alguns distritos da província, com medidas. Foram reforçados meios humanos e materiais na N380, Troço, Sunat, Sivamacua, Macomia, Awassi e vice-versa, através de escoltas para assegurar a circulação de pessoas, veículos e bens. Em coordenação com outras forças de defesa e segurança e a Força Bilateral da República Unida da Tanzânia e amiga do Ruanda, continuam ações operativas e preventivas, visando o restabelecimento da ordem, segurança e tranquilidade públicas.
4: Numa outra abordagem, o comandante provincial da PRM em Cabo Delgado disse que no período de maio do ano passado a esta parte, a província registrou um crescimento de casos criminais.
5: No período compreendido entre 17 de maio de 2025 a 17 de maio do corrente ano, a Polícia da República de Moçambique controlou e registrou um total de 251 delitos contra 187 do período comparativo, representando uma subida de 64 casos, correspondente a 34,22%. Destes, 250 foram esclarecidos, correspondente a uma percentagem de 99,60% da resposta policial.
4: Por ocasião das celebrações do dia da PRM, algumas dezenas de membros do partido Anamola marcaram presença na Praça dos Heróis Moçambicanos, na cidade de Pemba. O coordenador, ao nível da capital provincial de Cabo Delgado, Abudo Franz, disse que foram àquele local para homenagear a polícia em reconhecimento do trabalho árduo na prevenção e no combate ao crime.
6: É por isso que nós conhecemos o trabalho da polícia, porque todos conhecemos todos os nossos problemas e nós íamos à polícia para recorrer na polícia, homenagear junto à polícia, porque os nossos trabalhos junto com eles.
4: Neste ano, o Dia da Polícia é celebrado sob o lema PRM, 51 anos, reafirmando o compromisso com as comunidades no combate à criminalidade, ao terrorismo, à sinistralidade rodoviária e à corrupção. Carmona Luiz, em Pemba.
0: Na província de Maputo, já está em marcha um plano para pôr cobro aos crimes que têm vindo a ocorrer nos últimos tempos. Os raptos e roubos com recurso a armas de fogo estão entre os fenómenos criminais já serem estancados. Verónica Sidumo.
7: Comandante provincial da PRM Maputo lança um plano visando estancar a onda de criminalidade que tem vindo assolar esta região do país. Para a materialização da estratégia designada Fim do Jogo, foram criadas brigadas que serão distribuídas por diversos pontos para neutralização e responsabilização dos infratores. Os raptos, roubos com recurso a armas de fogo e manifestações violentas são alguns dos crimes que preocupam a corporação, tal como referiu o comandante da PRM Maputo. Rosário Miquitaio falava este domingo na Matola nas comemorações dos 51 anos da Polícia da República de Moçambique.
8: E a polícia está preparada para reprimir os criminosos. E isto acaba criando condições de violar direitos dos outros que não estão aliados a esta manifestação violenta. O comando provincial desenhou um plano visa essencialmente garantir que haja dotações, haja unidades, com o objetivo naturalmente de neutralizar e impedir a ocorrência de crimes organizados. Naturalmente, são aqui as condições de trazer desgraça para o nosso país.
9: e apelamos aos jovens para pautarem pela disciplina, o bom comportamento, o civismo. E nós verificamos que a maioria parte de jovens, sob o efeito de álcool, por emoção excessiva, acabam criando desmandos, acabam criando desordem. E vamos dando a resposta.
7: O comandante provincial da PRM Maputo, Rosário Miquitaio, apela à colaboração da população na denúncia de casos criminais que atentam à ordem e tranquilidade públicas. Da Matola, Verónica Sidumo.
0: Já em Iambane, a Polícia da República de Moçambique diz que continua firme no combate à criminalidade, a redução do número de acidentes de viação e de outros males que enfermam a sociedade. Abílio Nhancundela.
10: O compromisso foi assumido hoje pela comandante provincial da PRM em Iambane durante as celebrações do 51º aniversário da criação da corporação a 17 de maio de 1975. Na ocasião, Joana Milice disse que todas as subunidades da sua instituição estão cientes de que a criminalidade é um desafio para todos e urge acabar de uma vez por todas. Homicídios voluntários, suicídios e a onda de desinformação são alguns dos casos que tiram sono à Polícia da República de Moçambique nesta província, acrescentou a comandante provincial da corporação, entrevistada pelos órgãos de comunicação social na Praça dos Heróis Moçambicanos este domingo.
11: Desafios da PRM neste momento é continuarmos a trazer a tranquilidade na nossa província, controlar a sinistralidade rodoviária, também combater o tráfico e venda de droga. Sabemos que a nossa província, em termos de estrada, temos 520 e tal quilômetros e temos também a orla marítima. É um desafio para nós como PRM. Estamos a sentir que nas escolas há consumo de droga e isso também está-nos a preocupar.
10: Ainda nesta comunicação, a nossa fonte encorajou a todos os membros da PRM para continuarem firmes no desempenho das suas tarefas para o bem da população.
11: Continuarem a ser inspiração para a nossa comunidade, enveredar pela verticalidade, responsabilidade, disciplina e entrega na missão em que eles juraram, que é de defesa da pátria, na versão da garantia e manutenção da ordem pública. Falamos disso e para os agentes de trânsito pedimos mesmo que continuem a enveredar pela difusão das medidas de prevenção dos acidentes.
10: Joana Milice, comandante provincial da Polícia da República de Moçambique em Iambane e os 51 anos da criação da corporação. Uma marcha que partiu do comando provincial até a Praça dos Heróis Moçambicanos, onde foi depositada uma coroa de flores, são algumas atividades que marcam a semana da PRM nesta província. Abílio Nhancundela, Iambane.
0: Desmoio chega a indicação de que o comandante provincial da Polícia da República de Moçambique, Manica João Mupuela, reafirma o compromisso da corporação na garantia da ordem, segurança e tranquilidade públicas. Domingos Cadeado.
12: Falando na cerimônia alusiva às celebrações dos 51 anos da PRM, Mupuela destacou que a efeméride representa um marco histórico carregado de simbolismo patriótico, homenageando homens e mulheres que ao longo dos anos sacrificaram em prol da segurança pública e da consolidação da unidade nacional. Enalteceu os avanços alcançados pela corporação, apesar dos desafios enfrentados ao longo da história, sublinhando a resiliência e robustez institucional da Polícia da República de Moçambique. Dados apresentados durante o discurso indicam que, no primeiro trimestre do presente ano, a PRM registrou 25 casos criminais, dos quais 23 foram esclarecidos, correspondendo a uma taxa de operatividade policial de 92%. Em relação à sinistralidade rodoviária, foram registados 7 acidentes de viação contra 18 do mesmo período do ano anterior, tendo resultado em 16 óbitos e redução significativa de danos materiais. João Mupuela reconheceu que, apesar dos resultados positivos, a criminalidade e os acidentes de viação continuam a preocupar as autoridades, sobretudo pelo impacto social e pelo sentimento da insegurança que provocam na população.
13: Enquanto atores da defesa da pátria e sendo a fronteira, o cinturão que a delimita, somos igualmente chamados à razão sobre a segurança fronteiriça. Os fenômenos de imigração ilegal, contrabando de mercadorias e outros produtos ilícitos, de e para o Zimbábue, concorrendo com a violação da linha de fronteira, ainda que estejamos controlando, deve merecer especial atenção, pois, para além de se revelar afronta à soberania, retarda o desenvolvimento do nosso país e da nossa província em especial.
12: Durante a cerimónia foram distinguidos alguns membros da corporação pelo seu desempenho e com apelo já ao reforço da corporação entre a polícia e a comunidade na prevenção e combate ao crime. De Chimoio Domingos, Cadeado.
0: Este domingo é o último dia da peregrinação anual dos fiéis católicos ao Santuário de Nossa Senhora de Fátima, na província de Maputo, concretamente na Maacha. A homilia desta manhã não deixou de lado o cenário internacional. Houve apelos para os cristãos buscarem esperança sobre vários males. Jornalista Domingos Macalane.
14: O arcebispo de Maputo apela aos fiéis da Igreja Católica a serem agentes da esperança diante dos desafios impostos pela conjuntura internacional. Dom João Carlos Nunes explica que a referida esperança deve curar as feridas do mundo num contexto caracterizado por guerras, corrupção, pobreza, desemprego, subida do preço de combustíveis, entre outros fenômenos. O arcebispo de Maputo falava este domingo aqui em Namacha, na província de Maputo, na homilia que marcou o último dia da peregrinação anual dos fiéis católicos ao Santuário de Nossa Senhora de Fátima.
15: Vivemos em tempos muito difíceis. O nosso mundo conhece muitas feridas: guerras, divisões, corrupção, violência, pobreza, egoísmo, até crises familiares, famílias que não se falam, desemprego, combustível. Muitas pessoas já não sabem para onde caminhar, não sabem para onde vão. Há muitas pessoas cansadas, feridas, sem esperança. É precisamente por isso que o cristão deve ser testemunha da esperança.
14: Na ocasião, Dom João Carlos Nunes apelou, no quadro da celebração este domingo do Dia Mundial das Comunicações Sociais, à humanização da comunicação dentro e fora da Igreja.
15: E o tema deste ano, proposto pelo Papa Leão XIV, é profundo e é atual. Diz assim: perseverar vozes e rostos humanos. Vivemos numa era marcada pela inteligência artificial, pelas redes sociais. Tudo isso pode ser uma benção. Não é mal, não é satanás isso. Isso pode ser uma benção, mas também pode tornar-se um perigo quando a tecnologia substitui as pessoas. Já não há pessoas, só há máquinas. Aí está mal.
14: Arcebispo de Maputo, Dom João Carlos Nunes, falando durante a homilia que marcou o último dia da peregrinação anual ao Santuário de Nossa Senhora de Fátima, aqui em Namacha, na província de Maputo, de onde vos falou Domingos Macalani. E boa tarde.
0: Boa tarde, são 12 horas e 48 minutos. Passemos a outras notas da atualidade nacional. A mulher rural está preocupada com a discriminação no acesso à terra e exclusão nos processos de tomada de decisão no país. A inquietação é trazida por Paulino Nunes, da nossa redação central.
16: Mulheres rurais queixam-se da persistência de dificuldades no acesso e ocupação da terra e outras vulnerabilidades associadas à violação de direitos e exclusão nos processos de tomada de decisão no país. Embora a Lei de Terras estabeleça que todos os cidadãos têm o direito de uso e usufruto da terra, a tradição dita outras regras. É que as comunidades tradicionais, em gozo do direito consuetudinário, privilegiam ao homem na atribuição e ocupação dos espaços, seja para a prática de agricultura, comércio ou ainda habitação. A presidente da União Provincial dos Camponeses de Maputo e ponto focal da mulher rural na África Austral, Rebeca Mabui, diz que as autoridades comunitárias deviam ter um mínimo de conhecimentos capazes de combater a discriminação contra a mulher. Rebeca conta, por exemplo, que esta ação se perpetua quando as mulheres perdem os seus maridos.
17: E as próprias estruturas locais, eles também ainda governam, mas juntando a tradição que discrimina a própria mulher. Porque estou lá no lar do meu marido, basta que eu perdi o meu marido, a família do meu marido me levaram tudo, mesmo aqui no Maputo. que estamos perante a todas as leis, o que é difícil o caso da terra.
16: Rebeca Mabui lamenta pelos elevados encargos financeiros e a burocracia na tramitação do título do direito de uso e aproveitamento da terra DUAT.
17: Para a pessoa adquirir aquele DUAT daquelas zonas parceladas de 15 por 30, tem que ter 15 mil. Onde é que arranja a mulher rural 15 mil? Sem seguir os trâmites de partir do secretário, pede declaração, é dinheiro. É reconhecer, é dinheiro. Todo o processo é compra de marcos, é dinheiro. Onde que uma mulher rural, solteira, viúva, idosa, vai poder ter esse valor?
16: As mulheres rurais destacam que, para além do acesso à terra, enfrentam a discriminação no seio das associações camponesas e deslocações forçadas no contexto das calamidades naturais que assolam ciclicamente o país, bem como no contexto do terrorismo em Cabo Delgado.
0: A governadora de Gaza, Margarida Mapanzeni Shongo, encoraja os produtores agrícolas do posto administrativo de Zongwene, no distrito de Limpopo, a continuarem resilientes e fortes nas atividades produtivas. É o que apurou o nosso colega Nicolau Mcavele.
18: É reconhecimento manifestado durante a visita de Margarida Mapanzeni Shongo aos campos de produção de Zongwene, no âmbito da visita para entrega de semente para o relançamento da produção agrícola após cheias de inundações deste ano. Na ocasião, a governante inteirou-se das atividades desenvolvidas pelos produtores associados, que abraçaram o cooperativismo e passaram a explorar terras anteriormente ocupadas por um consórcio indiano, transformando-as numa importante base de geração de renda e garantia da segurança alimentar. Margarida Mapanzeni Shongo enalteceu a resiliência dos produtores de Zongwene, afirmando que este empenho contribui para a consolidação da região como um dos principais celeiros agrícolas de Gaza, através da elevação dos níveis de produção que garante o abastecimento de produtos nos mercados da província.
19: Toda a Baixada do Limpopo ficou totalmente inundada, onde os produtores tinham várias culturas e com maior destaque para a cultura do arroz. Fizeram a primeira sementeira, a primeira onda levou tudo, fizeram a segunda onda, por sua vez, levou tudo, mas pela resiliência que eles têm, voltaram de novo e o resultado é muito encorajador. Não para todos os produtores desta baixa, falamos concretamente dos produtores da Baixa de Zongwene, aldeia Voz da Frelimo, entre outras comunidades que visitamos e vimos o nível vegetativo do arroz, que é muito promissor, mas foi graças à resiliência, ao sacrifício, à entrega desta nossa população de Zongwene. E a nossa visita tinha em vista o encorajamento, a saudação para a resiliência, mas também a solidariedade pelas perdas verificadas por conta das cheias.
18: Ao todo, são mais de 390 agricultores que trabalham numa área de pouco mais de 270 hectares destinado ao cultivo de arroz em Zongwene, distrito do Limpopo. Rádio Moçambique, cidade de Xechai, Nicolau Mcavele.
0: A província da Zambésia prevê comercializar mais de 3 milhões e 600 mil toneladas de produtos diversos até dezembro deste ano. Detalhe por Teófilo Moronha.
20: O volume representa um aumento em 3% comparativamente ao ano passado. Os dados foram divulgados este sábado pelo governador da Zambésia, Pio Matos, na cerimônia de lançamento da campanha de comercialização agrícola realizada na vila sede distrital de Murumbala. Na ocasião, Pio Matos reiterou a importância de compra de produtos a preços que compensem os esforços dos camponeses.
21: Que nem sempre é justo aquele camponês que passou mais de 4 meses a produzir lá no campo. Primeiro limpou o terreno, cavou a terra, lançou a semente de milho, chachou o milho e o milho cresceu. Foi lá, tirou o milho, debulhou o milho. Ensacou, guardou o milho e chega, de facto, o comerciante, de um dia para outro, marca-lhe o preço. O preço agora está 3 meticais o quilo. Você daqui vende na bacia, não é? A bacia está a quanto aqui? Às vezes não somos nós que marcamos o preço. Quem marca o preço é aquele que vem comprar. É verdade ou não é? Não!
20: A diretora provincial da Indústria e Comércio, Regina Ngondi, disse, por seu turno, que no primeiro trimestre desse ano foram comercializadas mais de 300 mil toneladas, com destaque para milho, mandioca, arroz, entre outros produtos.
1: Nosso primeiro trimestre, já foram comercializadas cerca de 315.457 toneladas, equivalentes a 1.567.4 milhões de meticais, representando cerca de 9% do plano anual e um crescimento de 2.8% face ao mesmo período do ano anterior. Para terminar, apelamos a todos os intervenientes para criarem e legalizarem cooperativas, de modo que se beneficiem das oportunidades de financiamento.
20: Diretora Provincial da Indústria e Comércio na Zambésia, Regina Ngonde. A campanha de comercialização agrícola tem como lema Comercialização Agrícola, Dinamizando Negócios e Cadeia de Valores. Teófilo Moronha, Morumbala.
0: No desporto, a Seleção Nacional de Futebol Sub-17 defronta hoje a Similar do Mali em partida para a segunda jornada da Copa Africana das Nações, que decorre em Rabat, no Reino do Marrocos. Mércio João é o enviado especial do RM Desporto a Rabat.
3: Saudações, seleção moçambicana de futebol sub-17 apresenta sinais positivos, energias renovadas e moral levantada para o jogo da noite deste domingo diante da congênere do Mali na segunda jornada do CAN da categoria. A vontade dos atletas ouvidos na manhã deste domingo pelo RM Desporto aqui em Rabat é derrotar o adversário, apesar de saberem que o Mali não é fácil de ultrapassar. Vencer ou vencer é para já o lema que flui no balneário do Combinado Nacional, que continua com energias fortes de qualificar-se ao Mundial de Futebol Sub-17.
22: Florinaldo Flor do Matias, prometemos no próximo jogo, vamos ganhar, vamos passar essa fase de grupo. Eu só confiar em nós.
23: O grupo está bem, não há que pensar no passado, agora é só focar no próximo jogo.
3: Os jogadores da Seleção Nacional de Futebol Sub-17 focados e prontos para o jogo de mais logo diante do Mali. O histórico de Moçambique e Mali manda dizer que o primeiro e único jogo realizado entre as duas nações numa prova idêntica da categoria foi em 1995 no CAN de Mali. E lá Moçambique derrotou o Mali por 2-1, feito ambicionado que se pretende replicar aqui em Marrocos. Na manhã deste domingo, a Seleção Nacional Moçambicana esteve em trabalhos terapêuticos e de ativação física no ginásio. É a Riamo Desporto, Mércio João, a partir de Rabat, Marrocos, palco do CAN de Futebol Sub-17.
0: Para fechar notícias do estrangeiro, 4 pessoas foram mortas na noite deste sábado num tiroteio entre supostos grupos de criminosos em West Bank, na província sul-africana do Cabo Ocidental. Trata-se de 3 mulheres e um homem que foram descobertos pela polícia já sem vida. Uma criança de 7 anos ficou ferida e está a receber tratamento médico. A Unidade Policial de Crimes Violentos está a investigar o caso e nenhuma detenção foi efetuada até ao momento. A Organização Mundial da Saúde, OMS, declara emergência de saúde pública de âmbito internacional, o segundo nível mais elevado face ao surto de ébola na República Democrática do Congo e no Uganda. De acordo com um comunicado divulgado pela OMS, o diretor-geral da organização, Tedros Adhanom Ghebreyesus, determinou que o vírus constitui uma emergência de saúde pública de âmbito internacional, mas não preenche os critérios para uma emergência pandémica. Cabo Verde realiza hoje eleições legislativas. São cerca de 416.300 eleitores que hoje escolhem os 72 deputados da Assembleia Nacional. O escrutínio determinará quem governará o país nos próximos 5 anos. Na sexta-feira, o presidente cabo-verdiano José Maria Neves apelou à participação nas eleições, considerando que a abstenção fragiliza a democracia. E eu fecho o Jornal da Tarde deste domingo, que leva as assinaturas de Hermínio Abel na sonorização. Eu sou Adérito Lipang, na edição e apresentação. Boa tarde.

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5: 14 horas e 10 minutos, Gileca Urau Gambra, Xanguei Simuleca, em Caruá. 10 horas.

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1: A Gasta Cliente na Colônia Roberto Mujol, vem que 7-6-4-0. 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
0: Isso, ninguém mais tem nenhum relato, Avelino Antônio.
1: Uia, nem Matango, esse Garachão, do CKK, no, na Calvalha Matiti.
2: Aliança ao Matheus, chegou ao Fernando, a ver a cunha lá, né? Acho que o futebol é mesmo. A gente é daqui, tipo,
1: primeiro, que isso não era pela função da Mara Winner. Winner era a bola, e a Maria Cabeça, a bola. Dela de cara, lá com a Tavera, Tavera Chupita, Chupita. Vai ter com bem, leva aquela mãe, leva aquela de Maria, atenção, de Maria, agora ela para essa bola. E aí, alguma lá é ali, na somente no Bacalhau, uma. Pescadores que estão em Nova Aliança, o Machite. O Camazena na bola. Alá, o Niqueta, lá sequer vai na Cruzada de Pudê, Niqueta, a Luiz, Rafoja, Rafoja, a Ramuto, lá é, tá aqui que é meu, o Barão Gimário, anda de manhã com o bolo. E a cara Fernanda, Fernanda com o bolo. A bola é a Cachocaia, Cachocaia está também lá, o Assan. 1-1, o Assan liga na 1, o Lítico 4-1. A Bela Fussara, a Niqueta e Lene. Lene é a bola, é a quinto primeiro, o quinto primeiro com o bolo. E Nova Aliança na bola, calma lá. A Bela é a Lene, Lene é uma na Bela. A Chiquita está com a Bela, a Feta com a Bela, a de Maria, atenção de Maria. 1-1 na bola, a Chiquita e Lene. O Lene de Maria cruzar a bola, anda a cruzar, ninguém na casa toca, a Feta vai fundo. Aí o homem parte cruzamento, Macuto. E do Maria na bola. Aquela bola de Maria com o Baronge. A Bela Fussana cai na torre, a Mita. Mita com aquela bola, aperta com a Mari. Mari é que ela vai ser com a Bela, vai ter uma nova aliança. E de Maria. A Niqueta Camazinga, Camazinga, o Elu usa a bola aí na Mari. Mari é com a bola e a Cachocai. Cachocai na bola. A Lopes que entra na fome. A Watch garrado em Moçambique, das Cacete, que cai a 22 minutos. Vai de bola, Bela Cão, Baronge, Rachida. Aquela progressão, a Bela é para mim. A Chupita Casa Tombe, baixa, que ele vai na flor. A um toque sangue lá na grande área. Aperta a bola e a Castelo. Pela liga da Missa, Missa! Vinte e... dois minutos, Castelo Jambu Pecacano. Nova Aliança, 0. Barões de Massinga, 4. Vem também, Macono. Barões de Aguele, Estambul, Jacuzunda. Aí a Cátia Cabachão, o Beleza, que é louco, tá ali, que é a final, lá tá a cabela da TV, 5-9, que é junho, não é ataco. A bola aí na Milton, a Bela Cossuana, de Peta Winner, Winner, a gente vai pra bem, de Bala, de Bala, a Tatila, a Comerela, come, aí tá a casa, a Chiquela, mas a Di Maria, essa bola, e aí a Rumba, ele vem lá, também tira o Bacau, a nova aliança, o Matisse, e tá a Vera, a bola, a gente com tira, a gente Mané, Mané, a gente bola, a chega, a luz, a teca, a beira que ela pode jogar de bola, remate, ela pode, é pela manguinha. Ai, como a cava, o ama, para onde de Massinga. Aí está de bola. A Taita é tipo a BN. Vai na mano, mano, choca ainda, não escuta como está andando com a campo. Bola é a uma, e não para aquela nova aliança, o Machete. O Milton na bola. A Niqueta Lui, Camazinga, Camazinga para a bola, e a Carrafoja, a Foja para a bola, a Petit, e a Galícia, atenção ali, se tem a Grandária, a Gaitão, a Belela Mário, essa bola, e a Cambula, Cambula, Bilhão, uma, lançamento, o Cacete, e Luba, a Cauá, o Nova Aliança, a Mita na bola, a bola, a Mita, na Dica, a Mita, a Flamengo, a Mita, o cruzamento, e a Milton, e a Hank, a Gaitão, quase tem negócio de bola. Eu acho que cai a 24 minutos, Casca de Leite. 0, Nova Aliança, 4, Barões de Massinga. Assan de Maria na Rachid Vachelosco. E Loi Bele Aysa na Bola. Chocelo, muito afetor. Chocolapole com Bele Aysa. E a Kamani, com a Rachid. Rachid é muito bola, Chukita. A Manabela, aquele que a gente vai fazer, o Chukitela, ou assistir. Ninguém está assando. Assando aquela bola. Chica, entra com o Nicho Rocha. Falta a bola e ele marcava o Barões por Clube de Massinga. Aquele que é o Barões, o Ana Avelino, e o Aticare, na Tilancela Liniane, e o Ana Cona Maísa, e não pelo Aticare, e Tilancela Ectone Quero. Aquela é o Ana Escurinho, pelo Aticare, não mais querer. Deixa eu começar com a Reputanela, Barões, a Comuna de Angelo, o 4-0, que eu esqueci. Eu acho que cai a 25 minutos livre na Ilu Bacau, Barões. De Maria na bola. A Tchocelo, de Maria, me chamou toda. Soca, tira a bola, atenção, até se ele está. E a Camaela, cunha com aquele Chancellor e a Nova Aliança. E Camavinga na bola. Peta família. A lá vai ter a mãe lá, na Curamuna, aí é tiro e... Cambula para a bola e a camisa, Vitor para a bola e a Mário. Mário é que essa bola camisa, Vitor para a bola. A Bela e a Chocaide. Chocaide é para a bola e a Angela, lançamento. Aí vem uma bola, bola que agora a bola indo para cá o Faróis Martins e Cambola na bola, a Berenice Agador e Rashid aperta com a Alex, Alexa Rondita e a Gati Maria, e Maria para a bola com a Alex, Alexa quer sacar de Maria, Gati quer de Maria, o que ela, Raul, César, Central, a Nova Aliança. Raul a bola, e a Camani, e a Quito, Quito a bola lá, Raul a Gati, fora e a Roma, a também tem no Bacau a Roma para onde, de Maria na bola, a Tico Metil, e a Galo e Rashid, Rashid a Mucara bola. A Bela Yakaman, Yaka Miss, que era campo, a Miss Bela Janza, a Mário, Mário da Bola, Yakaman, ela é tela de Chocai, Chocai da Esquerda na bola, vai tela Célia, Célia da Esquerda Bola, a nossa Miquel está na Pumo, a Miss, a Bela Janza, a Boca Lui, Ai, e Porto Reis, já de bola com a Miguel, Ai, está Chuquinha, está cima, e ela vai na Alex, Alexa, Runda, América de Quima, pela família de Curi fora de jogo, lá é. Fora de jogo, cura observa toda a Nainá Sequeira, Juanil, Matique Ganhama. O Atica, 26 minutos, Casca Cliente. 4 Barões, 0 Nova Aliança, o Amatite. Ali bola, pelo aquela Nova Aliança, Laiane. Com bola e a camisa, a Tia Ganis, com a Cambula, assusta a bola. Agora vem de Bacão a Parões de Massinga, na vai do Troco do Guerra, Laiane, Escurinho, agora Laiane, Gemui, Dambele, que fazia no Mundo da Fez, a Camacaca, a Pola, a Vito e Torres, a Santa Mundela. Ali bola, um beijo, acaba o Parões, Alex, Célia, a bola e a Camacaca. E a Calui Rashid, a Petel Chicari com a Missa, a Missa com a bola, a Petel Série, será que ele está com a Missa, a Missa com a bola, e a Chocai de Chobena, a Petel Bola de Chocai, a Chubis, a Petel de Queta Sana, Sana 1 para 1 na Raul, atenção, a Obrera Carraça, a Ana Raul, a Unzibi, a Dica, a Bola, a Noinha, a Mano, o Bolo!

Fernando Laiane. 5-0. 5-0. Mambrero Mabarões. Matane Cacavalo, a nova aliança. O Nani Cuchana Gobel, Cacavalo Mabarões. Joana Torres. Esquiva Tcharamo 16. Joana Conas Curinho. Diz que passa no número 8. Passamos pela Vindiana lá. Uma Jokais. Rimo na Cambula. Alex, que ela é a Bela Sindaco. Torres, Angana, Chipapene. Escurinho, Angana lá. Cara, médio interior, Rimo na Ami. Renova Aliança, na bola. Um Belanice, a gente que está na Foge. Vamos ter bola, quem está na Foge. Na Foge, vamos ter bola. Lá, como que é? Mas que ela vai na Cruz. A beca aqui, Tiquito, a chulé para mim. E é com Mário. Mário com Barão, já me quero bola. A beca lá. A Bela Jeca, Lu e Alex. Alex, já me quero bola. A Tchulula. E a Tiba Vênica, com a Simaria. Maria, me quero bola. Aperta lá com as corinhas. Corinha, abre bola. E a Casimaria é ataque, é com Barão. E a Sânia, a Lucilé. Como era, Lu e Milton, até com a bola lá, né? E a Lusa. E a Carrachida, com Barão. Rachida, abre bola. E a maior de Rocha, lá, né? Anísio. A Joanil, não tinha pula, bapitura, bola aí no Pacauá. Barões de Matinga. 30 minutos. Belignos. Quem passa no movimento 2 com a gente não está ganhando aquela da Nova Aliança. A Missa abre bola, tipo a Peninha, com a Torres. Torres, abre pela bola, é tipo. A Gacala, a Pedra Série. Ele é querido, com a Torres. Atenção, ataque aqui, é o Barão de Quero Batman. A Napa Muda, lá, né? A Ondila, atenção, com a bola. E a Camargo, está na. Nas duas, que pela Jana. Ele bola e a Cascurinha. Cascurinha, peraí, anda com o Caloi. De Maria. De Maria, eu quero bola. Aperta de cara com a Missa. Missa quer sacar de Maria. De Maria, eu quero bola. Aperta Caloi. Rachida. Rachida com a bola e a Cascurinha. Cascurinha, aperta com a Lui. A Vitor é Rachida. Cruzamento é Rachida. Célio! Célio! Remate a Majora de Alegre da Torioga. Clube do Chiputo, na Belém. Calejo, bola é a franca, né, Balista? Calma, winner, né, de Kipa, Tiano Mordeste, Takawa, a nova aliança, Kungena, Benignos, Kipa, Tiano Mordeste, né, 22, Kamakaki. 30 minutos, 5, Barões, 0, nova aliança, e goleada, Calevalé, Matite, na coluna. Maiana, Bilipola. E a Caquito primeiro. Caquito primeiro, acho que. Aperta a Chinenene, lá na Winner. Winner, amo aquela bola, é top. Lá pro mundo, lá na Carrunda, lá tem que ir uma Barões. E amo aquela bola, Benigno, acho que isso. Aperta a Calu e Anísio. Anísio, amo aquela bola, lá o comunicado está na curva, com o meu pelinho. Anda as costas, como que ela anda dentro da campo. Fora é arruma, lançamento e uma cama Barões. E Mário, amo aquela bola. Amo aquela bola, Mário, aqui em cima. A Ué Berá com o Sona, a gente tem que A missa aperta a calor escurinho, escurinho é aquela bola, quer sacar a missa. A missa é aquela bola, aperta a chico bem, ele vai na. Neste menino, ele vai na de Maria. De Maria é aquela bola. Alô, como que é? Tá comigo, Alex. Alex, tá pra bola e anda com o calor e. Ai, como a bronze. Aí, o Luiz aí, tipo bem, ele é Mário. Mário é pra bola e a cascurinha, aquela bola, diga pra escurinho. Aperta aí a calor e. Aí, o Célio. Célio quer sacar a e. Mário. Mário vai a camisa. A missa quer sacar Mário. Mário é aquela bola. Aperta aí com o Fernando. Fernando com aquela bola. Aperta a chinene, manda de Maria. Atenção de Maria. De Maria, onde é o Samor? O Afaba de Maria. Ele é de Maria. A como é que faz topo também essa dele, bola. Lançamento, portanto, conta feito baliza. Ele bateu a nova aliança. E Maela, mais bola. Esquipa, já número 1, Camacac. Abre com o Sara, de Queta, Lu e. Quito. Quito, vai a Camilton. Milton naquele saca Quito. Quito, vamos que ela faz bola. A dica. Aperta aí com a Raul. Raul é quem saca Quito. Tipo bem. Quito é com Sumar em Camabeguano. Camabeguano é quem saca Quito. Quito a Ninguera é com o Mamapuno. A Babola e a Galo e. Arito e. Ilênio. Ilênio é aquele bola. Aperta pra mim. A Pente Tchumo vai ter que ir lá uma Barões. Ele é escurinho, a Gatiquele. Busca ela Pelinho. Pelinho é Babola e a Camilton.
Vitor aperta a bola, ele acaba pegando. Acaba pegando a bola. Atenção, acaba pegando. Ele precisa de ataque. Aperta a chuva, cai, acaba fica. Atenção, acaba fica. Aquela bola, acaba fica, carrachite. A bomba, abelhão, baronja, pela parte, cai na coluna, Alex. Alex, tá com a bola. Aqui em cima. Aqui está sendo ele, carrachite. Rachite, amo com a bola. Aperta pra mim. Castelho. Castelho, amo com a bola. Aqui em cima. Aí aperta pra mim, lá com a Mário. Mário, amo com a bola. A Chiquita, aperta a família, lá vai ter a escurinha, atenção a escurinha, a Nicarva lá, a Chiquita, escurinha, a Chiquita, a Lopes, a Miqueta, a Will, o Pedro, a Cavano, a Aliança, a Milton, cruzamento e a escurinha, atenção, o Curamundo, canta Tom. E o Belambeiro, o Barão, entendia, a Lijangá, de quatro, de que ele cama vinga, pega a bola, a Manabela, com a gente rocha, pula, pula, pula, bola aí no Bacau, a nova Aliança. 33 minutos de Mané, na bola, na bola, Mané. E Nova Aliança, onde também cabe aquele lugar de barba. Petri bola, Mané, atenção, em querido, quase, como era lá, lá, né? Assusta a bola, e agora foge. Rafoja, irmão, vai, balizene, canejo, pule, no baliza, é catavera. Como era lá, Mário, assusta lá, né? Como era lá, Pelinho, ganha a bola, e acaba, Mané, atenção, Mané, tá fluindo, e culo!

0: Nova aliança da Maxixe. Mané, 35 minutos. Casgavatão, Brita Cacano, Nova aliança. Tchela de gols da Fusca de Caracas, Gasly. Ona, Mubele. Olímpio. Atlântico Salão, Ganega, Chelo Gama, Barões, Camalu. Roberto Mugão, viu como ela foi com ela agora.
1: Até que ele comia lá, Vila Antônio. A sempre sou cavita, me lave tela em cama um ano, Avelino Antônio. 16 horas e 41 minutos, Avelino Antônio. Isso.

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0: 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Essa vez o time lá do Mutiara Bola foi a babosa. A Billy com sua linha com a Raul. Raul aperta a bola e a gente vai ver ele aqui primeiro. Fica primeiro a Petirinha com a Camazinga. Camazinga meter bola. O Afama Camazinga e o Romero por a Sessora. Na frente e o Bacauama. Parou isso, Matilde. Com o Daniel Maísa na Olímpia e o Cacauama Barões. Com o Mele Rashid na Fernandes. Bola aí na Alegre. Aperta aí a Carlos de Maria. De Maria, Chucky está para bem. Vai ficar mais na Clore. A espera para lá com o Sonara, a gente está Alegre. Alegre está Chucky está a bola. Chulula Macuna, ia para bem. Ia cá, Olímpio. Olímpio é o que é a bola. Anga Ruz, lá para na Camavinga, Galevi, ganha lançamento lateral, aquele gachiné. 38 minutos. A de bola, Olímpio. A Chucky está a bola, ia com a mãe. Ia calo e na Cloratir, o Afaba Olímpico, a Mandar Samola, quem ia lá, ele foi de Rocha, Mola Mutiola, lançamento, Tani, cruzamento, falta livre no Bacalma Barão. 38 minutos. Aquela unima de Oaxacano, da Raca Sanagena Mazal, Bacalma Barão de Massinga. E Olímpio. Da Murumbeni, da Júbio, a nova aliança da Ponte, de Runza, da Murumbeni, Boa Clube, da Lague, da Piscara, com as Barões, do Ayaldaro, da Mapalitana, e a Federada, e o Cabelo de Bora, no Castro Vita, em Ivane, na Ne 24, a Malembia, com o Belequiva, e da Vetela. Ao mando do carro, e dá o cabelo de amporelo do Caio Moçambique. A Jocarata, isso que a rede anima. Cacê. Acha que não se mama. Lá na Nicola, eu ando as curinhas de Bairanguati Baba, eu ando a miss de Bairanguati Nene. Mumu a Coreia do Ababola na era. O panela a miss, com as curinhas, a Tabaia aparecendo. Ninguém acredita no Lula de casa. A missa está mais cruzamento, vai ganhar uma cunha lá. E a missa, a bola, atenção, a missa, a sussa lá no Belo Aquila, no Valeria. O Benin, a bola, e a Camari. E a Camari, e a Jaquelita, para no Caracani. E é uma bola, ele tem ali, ponta, fez baliza, na Ilubaquia, uma nova aliança da Machina. O Ati cai a 40 minutos. A bola aí na. Quinto primeiro, acho que ele ia com a frente, ia com a Camavinga, a punha Camavinga lá antes, como ela Alex, só com a assunta, ia com a mãe, ia com a Di Maria, acho que ele ia com a frente, como ela manda lá, né, Milton na seca bola, aba ia com a luz, tá vendo a luta, ia com a Milton, Milton na sentida, ia com a Peninho, ele ia perto da estendendo, como era Nisso, pessoal Nisso, uma Flamela, a Chemba, Chuquita, a Lava Comuniqueta, a Babola vai ficar barões, lançamento, e no Bacau, a nova aliança, o Matite. E Perinho Marbol, lá o Afrique, a Tchicotilha, a Canis, a Nis da Tica Paz, Cruzara, a Pica lá, a Nia Carapoja, a Foja fez a bola com a Taverna, a Bini, o Zangara Paniza, também, onde fora de jogo, por onde é a cultura. Bola aí no Bacau, o Barões, que foi a Fluxa, 41 minutos, Nova Aliança, 1, Barões, 5. Segunda meia-final e a taça de Moçambique no ca província de Nhamban. E também a Kumekil Makuno Loura sobre a final de 19 de junho do que a Associação Esportiva de Quilambolo. E de Maria Narbola, a Babola e a Alex. Alex Tachulo e a Bafê. E a Kamania Karasana, a Chiquela Sane, a Chiquela Mapequane, a Salanipoa, a Mapequane na de Milton, a Billy e a Gailene. Lenho aperta, é como a Pecuana, Pecuana luz, ela é na casa, uma comissão na cor, feliz. 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primeiro caquito primeiro a lá com muita lá é a nicomela para uma esta bola também a muito alto ali o mel e outra vez baliza na no baixa ou não valia mas é lá pela bola e a calo e silêncio silêncio a bola e a calito diz aquela bola aperta e a capelinha capelinha que está calita diz a chiquita a bela e a calo e silêncio silêncio a bola e a calito e Milton Milton aquela bola aperta a central marcação Raul Raul achou a bola e a capelinha e a calo e quinto primeiro a bola e a cal e na colori mapeando que fica aqui quinto vai a Camilton Milton aquela bola aperta a gente para bem desmarcando mapeando aquela bola Arruma muito o troco para a bola para mim. A pentilha com a camazinha, atenção com a camazinha, a rutilha. Ele é a camazinha, a gente é na grande área. A tapete com a camazinha, ela funda lá na rutilha, atenção, funda lá. Bola! Olha lá a taverna ativa de comer, ela é um barulho de assusta. E era uma bola lançamento e não vai uma nova aliança, Matisse. E Raul, a minha bola. A mulher, a chique, ele passa a Raul. A peça chinesa, lá funda na Ilênia. Ilênia, a mulher, a bola. Ela vai ficar, ela vai ficar, vai na glória. A Bíblia ainda é uma lavadita, mas tem fora e arruma. E não vai cair uma barulho. Eu acho que cai a 43 minutos. Está ficando a chama para ficar caindo. Nova aliança, 1-5. Escurinha de bola e a Camari. Maria para a bola e a Cailênio, nova aliança. Cailênio, aquele bolo. A Chupita, vai ficar ele vai na flor. Vai ficar ele vai na flor. Vai ter a parte e a Capelinho. Cailênio, aquele bolo, a gente está nisso. Anissa vai a Camari, Maria Oscar quase pelo Barões, nova bola, a gente tem na Cruz, Daiane, Maísa, Maísa Lusa, vai ser aquilo na Nova Aliança, e Anissa vai a bola, a Chica passa, Anissa vai a bola, e aí arruma, a Isa e arruma, e a Camari bola, e a Cailene, Lene vai a bola, e a Capelinha, ele já chega a gente da taverna, taverna a Chica, a Chero, a Laiane, a Oeste, a Bateca, a Barões, que eu costumo assim, a Escurinha vai a bola, a Escurinha, a bola, e aí arruma, e não vai cair uma barões. Lembro que a pessoa lá e o Armel, a bola e não vai cair uma. Nova aliança, o Matite. Acho que começou a bola, veio uma barões. A Mist, a bola está no campo. Acho que isso. Petila, a gente está. Capitão Torres. Alex. And bola, Alex, Lion. Ou é a luz, ela tem que ir lá pela aquela nova aliança. Mas é bom, aperta para bem, vai até lá. Mané, mané, acho que era uma bola, mas acho que ele faz, como ela de Maria, assusta, Lion. 44 minutos de nova aliança. A coela, Anitta, contará com a bola e a camada. E a Alex, se te for assusta. Arrumar para a bola, é, vamos ver aquela nova aliança. E arruma e ponta, fez baliza. A bola aí no Bacau, o Barões do Fóculo de Matilha. 45 minutos, Cachigala Chambiri Tachacano. Barões, 5, Nova Aliança, 1. Pabacala, 49, Armando Pini, Cacuza. A placa de compensação na forma que está 4 minutos, já chega até. E Alex, está na bola, a Belis Neném. De Maria, aquela bola, a chulé a pequena, ela vai ter a sala da chiquena, o chiquela escurinho, escurinho é aquela bola, a chica da onde ele castigo, a babora é a gamita, a missa é aquela bola, a chica tem a flor de Laiane, de Maria, aquela bola, a chica tem a número 20 e. A chica está escurinho, quer sacar de Maria, aquela bola, quer sacar escurinho, escurinho é a babola, e a camada, e a calu, e Mário, que era o gatibaba, aquela bola, Mário. Aperta a camada. E a cai na flor, o assino, o telho, a gatiquene, o chiquela ilênio e ele. Vamos ter bola ilênio. A churura é a saber. E a cabine paíta, o acama barões. A baia camada, e a carraúl, o anão valiança, a chiquil quatro raúl, a ela. A chuquil está com a urmuna, a bela é a cam com maela. Maela, vamos ter bola. Eu acho que cai a 46 minutos. Toma aquela 49. Aqui, está no bola. A petina. E a cama vinga, ele é velocidade de mundo, para a noite, andejo. E a família dela, que é bom. E a casa de Maria. De Maria, a bola e a cana flor. Capitão, que é o leitão, que está cacando. Aperta aí a casa de Corinho. Corinho é um quer bola. Fabien. Kit Sumera Feta Lassana Peli, Serinha Chokita, a Feta Genérica e na Flor Anísio, Anísio Afterball, Menção Anísio, a bola e aí arruma na entrepelo aquela nova aliança e lançamento, e Berinho na bola, atenção Berinho, a Chokita, a Cecília, Carlos e Mané, a Funa Fora Jô, porém aí, Funa Fora Jô, pura no céu, 47 minutos, nova aliança 1, Parões 5. Passando Fernando Nandoli. Atenção Olímpio, a Flanela, a William, com a Chumo, com a Mucharo, a Tura, né? Com a Nifalta, a bola e o Bacaua, o Barões, com a Cartão Amarelo, e a Cartão Amarelo, a Wachna, que cai a 47 minutos. Resultado 48, Livre Liane, Fanelas Corinhas, que pode ser número 2. E na Nengo, a Tipa, a bola, perigoso, moço. Vamos fazer lá, verdade, gosto de amanhã da conta. A Chucile. O Muchai, o Apitula. Loi. A Vito. O Ana Mário na conta. Alexia, não, a Sela Suane. Também. Escorrinho na Mário, o Apona. Alexia, a Comunicante na Ana. 48 minutos, Cascatlete. Aí ele calibre, lançou quem lá nas corinhas, contra ele, Alex na Mário. Alex, Mário, Yeti, e o panelá com ele, sabia? Acho que ele, Mário, atenção, remate, essa lá manganinha, Maela, como aquela nova aliança. Acho que ele bola, Maela, e batana, atenção. Maela é a Nilene, ela mora de Magatiana de Mochila Maela. A Nilene é de bola. Ela vai por esquerda. Camalum, seu filho, Chupini, 49 minutos. E Chupini na Colores, a Malcola, a Maquês, o Camis Hermanito, a Cava, a Barões, Camalum, aquele que está a minha boca, o Cuiá, o Cabo, mexe nas Mr. Sopa. E Chupini está correndo por lá na Mr. Hermanito. Mr. Hermanito, seu Sambola, parabéns. Uma Barões lá, a minha boca, uma boa boa. Olha lá, a Dolores. Eu nem que vou, né? Equipa Mazarões. 5-1 também a final. E que sumo nem com o Bacal. O comissário Cate Sumo, Nica NH, ADV lá em Mamorão na final. É, vai, jogo de 90 minutos. NH, a Renzelia, né, Renal? Se, um saquinho joga com o Pequim Tafana, de Fuso, quando jogaram na Itaia, na Gabum Mara. Ele joga a sala, ele joga a mar, ele joga a Gabum Mara. E quando ela gosta, melhorar o campo. A mesma coisa, a gente está na época de complicado, porque minha música fica folga, a vida fica folga, ligueira que está cá, é como na casa de Nova Aliança, é meio complicado, mas é para. É quando é para o competir. Deus macura o campeonato. Com Guilherme Guizuia, muito bom, ensinando aquela arma, Barões, Manito, na Ula Ula Leja, com. Litaco lá, um bico, um carnaval, um filho, vai ficar. Chama China Zela, com. Chama Palitana lá, olha, a taça de saber que cambe. A TV, a Ola Rizel, com a ele. Essa dama, Fuzá, Maela, como aquela nova aliança, com a Gambulete, da Gutiha, já curava aquela, até nós não metemos com aquela da nova aliança. Maela, capitão, aquela nova aliança, andou Maela, o aviso, amor. Vamos dar a Rizel, vamos jogar, vamos ficar bem, Fernando.
2: Ainda a Rizel, vamos jogar o canadeiro. A gente ninguém nem vê, e depois a gente não conseguiu entender a Copa. A gente disse que não é para de novo, pega na hora.
0: Mas todo mundo estava de balneário, valor de bico, vai te moralizar com essa gente. Quanto a capitão aí?
2: Ah, desde o poder da Gás, estou estacionado. Estou com o Megas Morales, Tira, muito melhor jogo, João que joga o Mega.
0: Porque eles dois maquinhos, e a Elite, o Vangelo está em Maela, na Ula Campeira de também. E na Glória, está de malanho, o Rashi Gahina, e o que ela quer valer a manchete, nem razulou. A Cunha Maguezo, Mamuame, Gamaré Rafa. 5 Barões, 1 Nova Aliança. Joque, o Tassilo, qual é a Glória?
1: 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Nas 16 horas 57 minutos na 4 segundos.

Às 17 horas 36 minutos na 15 segundos. 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Cantango Barões Futebol Clube de Masinga 5. Nova Aliança de Machixe 1. 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

E neste drama, pior é a vossa ingratidão, de pensarem que eu só vos queria passar a mão, que queria vosso dinheiro, que não tinha coração, e ainda gritava na rua aquele polícia ladrão. 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

Na verdade, o que eu deixo é um simples recado. 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

0: Boa noite. O Presidente da República dirige amanhã a cerimónia oficial de lançamento da Conferência Nacional de Investimentos de Água e Saneamento 2026-2036 para o Águas, reposto no Niasso, a transitabilidade rodoviária na ponte móvel sobre o rio Loches. A infraestrutura segura a ligação entre os distritos de Imajuni e Mavago. República Democrática do Congo confirma o registro do primeiro caso de infecção pelo vírus Ebola na cidade de Goma, no leste do país. No desporto, o Ferroviário da Beira bate Costa do Sol por 1-0 e União Desportiva do Songo empata um golo diante da BB no arranque da quarta jornada do Moçambola 2026. Começa agora o Jornal da Noite. Nelson Muando está na apresentação e João Muamba na sonorização. Fique conosco. É bem-vindo. O Presidente da República, Daniel Chapo, dirige amanhã em Maputo a cerimónia oficial de lançamento da Conferência Nacional de Investimentos de Água e Saneamento 2026-2036, o ProÁguas. Trata-se do mais abrangente instrumento estratégico formulado pelo Governo para o setor de abastecimento de água, saneamento e gestão dos recursos hídricos, refere um comunicado. O mesmo documento indica que o ProÁguas inscreva a segurança hídrica no centro da agenda governativa, afirmando-a como pilar insubstituível da saúde pública, da dignidade humana, da produtividade económica, da resiliência climática e da coesão territorial de Moçambique. A iniciativa visa mobilizar investimentos, reforçar a coordenação institucional e impulsionar soluções sustentáveis para ampliar o acesso da população à água potável e ao saneamento seguro em conformidade com as prioridades nacionais de desenvolvimento. O Presidente da República, Daniel Chapo, recebe esta segunda-feira no seu gabinete de trabalho, na qualidade de comandante em chefe das Forças de Defesa e Segurança, uma saudação da Polícia da República de Moçambique por ocasião do 51º aniversário da criação da corporação. A Presidência da República assinala o ato como um momento de exaltação do papel da Polícia na preservação da ordem, segurança e tranquilidade públicas, bem como de renovação do compromisso da corporação com a defesa da legalidade, proteção dos cidadãos e salvaguarda da soberania nacional. As celebrações da PRM decorrem sob o lema PRM 51 anos, reafirmando o compromisso com as comunidades no combate à criminalidade, terrorismo, sinistralidade rodoviária e corrupção. E na província de Niassa, a celebração hoje do dia da PRM serviu de mote para o patenteamento de oficiais superiores, subalternos, membros reservistas, a que o comandante da polícia ao nível da província exortou para uma atuação dentro dos limites da lei, Abdul Zacarias.
1: O comandante provincial da PRM no Niasse desafia aos membros da corporação a abstarem-se de comportamentos desviantes no exercício das suas tarefas. Celestino Vianek disse que a polícia é o garante do ambiente de ordem, paz e segurança nas comunidades. Daí que deve distanciar-se da corrupção e outras práticas que mancham o bom nome da corporação. Num outro desenvolvimento, o comandante provincial da PRM no Niasse disse que a polícia e outras forças de segurança não vão tolerar comportamentos que perturbam a boa convivência nas comunidades. Celestino Vianek fez esta exortação este domingo nas cerimónias de patenteamento de 80 oficiais superiores subalternos e 13 membros reservistas no âmbito dos 51 anos da PRM.
2: Devemos continuar a incentivar incessantemente no aperfeiçoamento das nossas habilidades tecnoprofissionais para responder pronta e eficazmente à demanda da manutenção da ordem e segurança pública na província de Niassa. Esperamos que os promovidos, assim como outros membros da PRM no geral, redobrem esforços no exercício das suas funções, canalizando todas as suas energias ao serviço do povo moçambicano.
1: Entretanto, os patenteados assumiram o compromisso de continuar a trabalhar com zelo e dedicação na sua nobre missão de defender a pátria. De Lixinga, Abdul Zacarias.
0: Comandante da PRM na província de Niassa exorta os agentes da corporação para uma atuação dentro dos limites da lei. um apelo lançado na esteira das celebrações dos 51 anos da PRM, que também foram replicados em Gaza. Francisco Simbino.
3: O comandante provincial da Polícia da República de Moçambique, PRM, em Gaza, insta os membros da corporação a continuarem a privilegiar o cumprimento da ética e deontologia profissionais na sua atuação com vista a garantir a ordem e tranquilidade públicas. Mumad Katissa diz que os agentes da lei e ordem devem estar comprometidos com o cumprimento rigoroso das normas para o combate à criminalidade e garantir a harmonia na sociedade. O comandante provincial refere que, para o alcance desses objetivos, a corporação tem estado a promover uma formação contínua dos agentes da PRM a vários níveis para a consolidação permanente das regras disciplinares nesta classe profissional. Mumad Katissa deixou o apelo este domingo na cidade de Xaxai, na cerimónia de encerramento das atividades alusivas aos 51 anos da criação da Polícia da República de Moçambique, celebrado já 17 de maio corrente.
4: A polícia pauta pela legalidade e disciplina na sua atuação e nenhum agente da corporação pode exigir do próximo o cumprimento rigoroso pela lei se não der exemplo de respeito pelas normas jurídicas estabelecidas e de cortesia no trato com o próximo.
3: Comandante provincial da PRM em Gaza, Mamad Katissa, falando na cerimônia alusiva aos 51 anos da corporação assinalados este domingo. De Xaixai, Francisco Simbine.
0: E 39 pessoas foram detidas nos últimos meses em Tete, indiciadas no envolvimento na produção, tráfico e consumo de drogas. São informações avançadas hoje pelo comandante da PRM na província de Olinda Matavel.
5: Segundo Mixon Afonso, no ato das detenções, no âmbito da Operação Boca de Fumo, o setor também apreendeu diversas quantidades de drogas que eram comercializadas, principalmente na cidade de Tete. Mediante esta situação, o comandante provincial da Polícia da República de Moçambique em Tete apela à população a continuar a colaborar com a corporação de modo a estancar a venda e o consumo de drogas, ato que prejudicam o bem-estar social. O comandante provincial da Polícia da República de Moçambique em Tete apelou na ocasião para uma necessidade de intensificar as reuniões entre a polícia e a comunidade como forma de garantir a redução dos índices criminais que no ano transato tiveram um aumento na ordem de 26,2%. De Tete, de Olinda Matavel.
0: Jornal da Noite, regressamos a Niassa, pois já foi reposto o trânsito rodoviário na ponte móvel sobre o rio Luches, que tinha sido interrompido por conta do arrastamento da infraestrutura pela água da chuva em janeiro último. Fernando Damas.
6: A infraestrutura pertencente ao Instituto Nacional de Gestão e Redução do Risco de Desastres foi reposta para AC Construções, um empreiteiro local. A população de Loches, localidade de Micuinha, distrito de Majuni, afirma que com a reabertura da ponte estão ultrapassadas as dificuldades de comercialização de excedentes agrícolas e de acesso ao centro de saúde da sede do distrito.
7: Estamos contentes, hein? Com aquele ponte pequeno aí, porque o carro está a passar. Por causa do carro nem de uma vaga não estava a andar, nem da cidade não estava a andar.
8: Quando for carregado, não? Chegava, parava nessa margem, depois as trouxas descarregavam, logo atravessava-se na mão, para lá de outra margem.
9: Saía de Mavago, parava aqui, tirar bagagem para lá, outro tirar bagagem para aqui. É sofrimento, sim.
6: O chefe da localidade de Micuinha, Adriano Berro, disse que com a reposição da infraestrutura ficou para trás o problema de baldeamento de mercadorias na estrada não classificada, Majuni Mavago. O vice-presidente do Instituto Nacional de Gestão e Redução do Risco de Desastres, Belém Monteiro, que visitou o empreendimento este sábado, afirmou que com a reposição da ponte estão criadas as condições para as trocas comerciais entre a população de Majuni e Mavago.
10: Então estamos como governo satisfeitos com este desempenho dos colegas da província, enfim, a ANE e todos.
6: O dirigente apela aos automobilistas para observarem os limites da tonelagem exigida na travessia da ponte sobre o rio Loches, na estrada que liga o povoado de Mequalo, distrito de Majuni, a Mavago, de cerca de 75 quilômetros. Fernando Damas, em Lixinga.
0: 19h41. Cheias e inundações registadas este ano afetam os níveis de comercialização agrícola na província de Maputo. Disso nos dá conta Fernando Sidumo.
11: Na província de Maputo, as autoridades da indústria e comércio perspectivam comercializar perto de 3.536.000 toneladas de culturas diversas na campanha de comercialização lançada este sábado à escala nacional. A cifra representa uma redução em cerca de 1 milhão de toneladas se comparada com a campanha de 2025, onde foram vendidas cerca de 4 milhões de toneladas de produtos, o que representou um desempenho de 100%. As cheias e inundações que fustigaram a província de Maputo são apontadas como fatores que condicionaram a queda de produção e produtividade nesta campanha a nível deste ponto do país. O governador da província de Maputo, Manuel Tule, apontou que estes desastres naturais afetaram 73 mil hectares de culturas diversas, dos quais 35 mil completamente perdidos.
12: O setor de agricultura foi o mais devastado. Tivemos uma inundação que atingiu cerca de 73 mil hectares. Tínhamos lá milho, feijão, hortícolas, batata, mandioca, cana-de-açúcar. Perdemos isso por causa de cheias e inundações. Mas também tivemos nossos produtores que perderam motobombas. Tivemos 14 motobombas que foram submersas. Na pecuária também perdemos muito gado. Perdemos muito material de pesca. Estas perdas agravaram a vulnerabilidade dos nossos produtores e da nossa população no geral.
11: No lançamento da campanha de comercialização agrícola, foram distinguidos com diplomas várias individualidades e instituições que se destacaram no processo de produção agrícola em 2025. Fernando Sidumo, Rádio Moçambique, Matola.
0: Segunda parte do jornal, é um espaço que dedicamos aos domingos à análise dos assuntos que marcam a atualidade. São três temas eleitos pela Direção de Informação da Rádio Moçambique. O lançamento ontem da campanha de comercialização agrícola 2026 pelo Presidente da República, Daniel Chapo. Vamos também falar do Ministério da Agricultura, Ambiente e Pescas, que anunciou uma linha de financiamento de 107 milhões de meticais para apoiar a produção do algodão, oleaginosas e culturas alimentares a partir da campanha 2026-2027. E, naturalmente, também falaremos do Dia da Polícia da República de Moçambique, que hoje se assinala. Para comentar este tema, está conosco o nosso convidado habitual aos domingos, Dércio Alfazema. Dércio, muito boa noite. Vamos olhar para o primeiro tema, o lançamento da campanha de comercialização agrícola. O Moçambique prevê comercializar cerca de 14,6 milhões de toneladas de produtos agrícolas nesta campanha. Dércio, o que lhe parece esses números anunciados pelo Presidente da República?
13: Bom, boa noite, Moando. Boa noite a todos os radio-ouvintes. É mais a abertura de um ciclo, de uma combinação entre aquilo que foi a produção agrícola e aquilo que vai estar disponível para se colocar no mercado. Os números são significativos, porém é preciso mapear estes produtos sobre de onde é que saem, qual é a quantidade e qual é a movimentação que é feita para ter em conta, sim, a comercialização para a exportação, mas também aquilo que fica para dinamizar a indústria nacional. Portanto, que vai para um processo de transformação interna, empacotamento, e depois é disponibilizado para o consumo interno. Dois, é preciso também olhar para este processo de comercialização, tendo em conta aquilo que são as reservas que devem permanecer para o consumo das próprias comunidades. Até porque há indicações do Instituto Nacional de Meteorologia que nos próximos meses poderemos ter o fenômeno do El Niño, que depois ou cria seca ou cria chuvas de excesso. Isso também tem um impacto naquilo que é a disponibilidade de alimentos ao nível das comunidades. Portanto, é importante e é necessário claramente mas é preciso documentar rigorosamente. Para tirar-se também, Moandro, a narrativa que anda por aí de que em Moçambique não se produz nada. Produz-se, nós vemos quando chega a essa altura, mas é preciso documentar qual é a quantidade do milho e este milho sai de onde? Depois, qual é o movimento que é feito? Qual é a farinha que temos nós, que consumimos no nosso mercado, que resulta do milho de produção nacional? Quais são as diferenças que depois precisamos de importar? Enfim, então, as leguminosas, estamos a falar de feijões, gergelim, mapira e tantos outros produtos que dia a dia os nossos produtores estão a produzir, mas que precisam ser devidamente mapeados, documentados, para podermos trazer uma mensagem mais esclarecedora para a comunidade.
0: O Presidente da República anunciou ontem, durante o lançamento desta campanha, que o governo vai mexer na lei de comercialização para assegurar que intervenientes nacionais estejam em frente na compra ao agricultor, no sentido de impedir que o produto nacional saia pelas fronteiras sem algum controle. Qual é a leitura que faz desta medida do governo?
13: Não, é preciso controlar e ter em conta dois aspectos. Primeiro é a questão do controle do preço. No fim, este processo de comercialização agrícola não pode prejudicar nem o produtor, não é? Nem o mercado nacional. Ou seja, nós não podemos produzir e depois termos exportar tudo e termos déficit no nosso mercado. Não é? Mas também não pode o produtor produzir a um certo custo e ter que vender a um preço condicionado pelo comprador. Então, é preciso que os preços sejam sustentáveis para que o negócio prevaleça, mas, acima de tudo, que este produtor possa crescer e se transformar também num produtor industrial. Isto por um lado. Segundo, é preciso ter cada vez maior controle, porque também a questão da alimentação trata-se de uma questão da soberania. Quando nós nos limitamos à questão daqueles que são fomentadores e que depois compram todo o produto com o produtor e condicionando até as condições de compra, corremos risco de sermos apenas machambas onde as pessoas vêm, usam a nossa mão de obra, põe a sua tecnologia e depois recolhem todo o produto para fora. E fica-se uma confusão dentro do país, no sentido de que, olha, parece que se produz, mas que depois, quando nós precisamos para comprar, para consumir, não temos nada. Então, aí há essa necessidade dessa intervenção, apesar de que reduzida do Estado, do Governo, das instituições, para poderem fazer esse controle e poder assessorar os nossos produtores de modo a garantir que haja uma questão de soberania alimentar. O governo e as instituições terem controle daquilo que se produz, proteger o produtor e também assegurar que existe um mínimo para nós podermos garantir a nossa segurança alimentar.
0: Dércio, frequentemente noticiamos que grande parte do produto nacional agrícola é vendido, principalmente no Malawi, Zâmbia, países que fazem fronteira com Moçambique. É nesse sentido que o Presidente da República apontou a mexida na lei de comercialização para garantir que os produtos sejam comercializados, sejam comprados por intervenientes nacionais. Como dar capacidade a esses intervenientes? É muita comida que se produz. Como dar capacidade a esses intervenientes para que possam chegar às zonas que muitas das vezes são de difícil acesso?
13: Não, as capacidades têm que ser, primeiro, têm que ser pessoas vocacionadas para praticar negócios ligados ao setor agrário. Segundo, tem que ter recursos. Depois temos que ter os meios, as vias de acesso, a capacidade logística e a ligação entre estes compradores nacionais internos e as indústrias nacionais e também a outros compradores. Ou seja, não pode ser ou não pode continuar a ser o estrangeiro que compra diretamente do produtor. Agora, nas zonas transfronteiriças sempre temos esse desafio, até porque mesmo as ligações familiares, culturais, nas zonas de fronteira, elas acabam um pouco se misturando, tanto de um ou do outro lado. Mas é preciso ver para que as quantidades de produtos de produção nacional que saem para o outro lado não seja uma situação em que depois deixa-nos numa situação também de déficit, ou não seja uma situação condicionada pela capacidade financeira que existe do outro lado da fronteira. Portanto, quando estamos a falar da alimentação, agricultura, é uma questão também que toca a soberania e daí faz sentido as instituições e o governo colocar a sua mão e intervencionar nesse setor.
0: Qual é o papel do Instituto de Cereais de Moçambique neste tipo de negociações? Tem esta capacidade de comprar, tendo em conta o papel que se espera desta instituição?
13: Não, essa é uma instituição que já existe há muito tempo, que é suposto ter capacidades para poder conseguir fazer um mapeamento e o controle e dinamizar esta comercialização de cereais ao nível interno. Ou seja, o Instituto Nacional de Cereais não pode ser somente para se vocacionar à questão da importação de produtos que nós temos déficit. É preciso, antes de fazer essa importação, primeiro ver quais são as quantidades e as capacidades que nós temos de produzir para, em função disso, fazer o diferencial. E isto inclui também uma capacidade técnica muito rigorosa para podermos termos informações também que são baseadas com alguma solidez.
0: Deve-se ainda na esteira da agricultura, o Ministério da Agricultura, Ambiente e Pesca já anunciou uma linha de financiamento inicial de 107 milhões de meticais para apoiar a produção de algodão, oleaginosas e culturas alimentares a partir desta campanha 2026-2027. Como assegurar que este financiamento chegue a mãos certas, de modo que este financiamento dê o fruto que se espera?
13: Não, algumas destas culturas são de rendimento e de alto rendimento. É preciso que este financiamento decorra de uma estratégia clara, com objetivos também muito claros. E quanto a mim, uma das prioridades tem que ser para dinamizar a indústria nacional. Portanto, financiar aqueles que são os intervenientes na cadeia de comercialização agrícola, para poderem também ter alguma robustez, para poderem adquirir do produtor esses produtos, mas também facilitar a ligação destes com o mercado onde esses produtos serão disponibilizados. Portanto, havendo este maior fluxo financeiro, isto também poderá contribuir para dinamizar e evitar o aumento da produção ao nível local. Então, é preciso também dar suporte ao produtor para que os produtores possam transformar o setor produtivo no sentido de sairmos daquela agricultura familiar e muito dependente destes financiamentos, até de sementes e tal, pessoas com um histórico de produção de longa data, mas que ainda dependem de doações de semente. Portanto, esta é uma realidade que tem que ser transformada dentro destas linhas de financiamento que existem e que, para que no futuro possamos deixar que o mercado venha a agir por si só, mas com garantia de que temos um setor privado nacional que tem capacidade de ombrear com quem estiver no mercado e poder também contribuir e participar deste negócio e deste processo de comercialização, desde a produção até a comercialização de produtos agrícolas.
0: Deve-se hoje dia da Polícia da República de Moçambique, mais um aniversário. Que leitura faz desta nossa polícia, é meio, às vezes, em várias contestações por causa da forma como em algum momento atua ou em algum momento se atrasa a concluir alguns processos?
13: Olha, Moando, nós temos que olhar a nossa polícia em duas perspectivas. Primeiro, estamos a falar que completa 51 anos. Isto tem que nos orgulhar a todos. É uma polícia genuinamente moçambicana, criado desde base. Portanto, desde aquilo que é a sua capacidade humana, técnica, institucional, foi criada pelos moçambicanos. Dois, foi passando também por vários momentos adversos que o país foi atravessando em termos de questões que têm a ver com a criminalidade. Nós já tivemos situações muito difíceis no país, desde guerra, porque num contexto de guerra também apresenta a questão da criminalidade lá presente. Até hoje termos também a nossa polícia de alguma forma a intervir dentro do contexto da proteção da população num contexto do terrorismo em Cabo Delgado. Então, há uma evolução significativa. Claramente que a sociedade tem outras expectativas, quer maior celeridade, quer uma presença policial que confere maior segurança, quer uma polícia que não esteja associada a questões de extorsão, a questões de corrupção, mais íntegra, etc. Mas a verdade é que tem que nos orgulhar o facto de termos uma polícia presente que, com todas essas limitações, pelo menos consegue nos garantir alguma segurança. Agora, o país também vai conhecendo novos tipos de crimes e novos desafios. É preciso que a polícia se aprimore a isso, mas que também tem estado a fazer seu papel. Temos a questão, por exemplo, dos raptos, eu falei já do terrorismo, a questão de branqueamento de capitais, etc. Então, toda essa reestruturação que vai acontecendo dentro da corporação, eu penso que vai se ajustando para resolver isso. Há questões de crimes mais hediondos que nós já tivemos, há questões agora desses de assaltos a mototaxistas, há questões ligadas acidentes de viação, são desafios que resultam da transformação da própria sociedade. É preciso, sim, que a polícia seja célere na sua capacidade de resposta, de modo a criar maior confiança no cidadão. Mas, pelos 51 anos, pelo progresso registrado até agora, eu penso que vale a pena reconhecer e dar os devidos parabéns.
0: Chegamos assim ao fim deste curto espaço reservado aos comentários no Jornal da Noite. Contamos consigo no próximo domingo.
13: É sempre um prazer aqui estar. Estamos juntos.
0: Agora o desporto. O Ferroviário da Beira derrotou hoje o Costa de Sol por 1-0 no arranque da quarta jornada do Moçambola 2026 e a União Desportiva do Songo empatou a um golo diante da ABB. A ronda prossegue amanhã com um embate entre o Xingal de Tete e o Ferroviário de Maputo e na terça-feira a Associação Desportiva de Vilanculo recebe o Ferroviário de Nampula. Ainda no desporto, o Mambinha e Sub-17 jogam hoje às 21 horas com o Mali no desafio de tudo ou nada no CAN que tem lugar no Marrocos. Com os Mambinhas está Mércio João.
14: Boa noite. Os últimos dois dias aqui em Rabat, depois do jogo diante da Tanzânia, foram dedicados à preparação do jogo desta noite. E os atletas moçambicanos sabem que as margens matemáticas são mínimas, caso a vontade continue a ser a de garantir uma vaga no Mundial da categoria. Para a felicidade de todos, o boletim clínico saiu e o chefe da equipa médica moçambicana, Musa Kalou, garante boa saúde para todos os atletas, facto que permite à equipa técnica convocar os jogadores possíveis dos 24 que participam deste CAN.
15: Muito boa noite. Eu tenho o prazer de informar que as lesões que ocorreram durante o período de treino e mesmo durante o jogo contra a Tanzânia foram totalmente curadas. Esta manhã foi feita uma avaliação a esses atletas que sofreram lesões e constatou-se que estão em perfeitas condições físicas e com uma boa disposição de espírito e com uma alimentação excelente que tem sido proporcionada pelo complexo onde estamos hospedados.
14: Musa Kalou, médico da Seleção Nacional de Futebol Sub-17 e a aptidão dos 24 atletas moçambicanos para o jogo desta noite diante do Mali, para a segunda jornada da fase de grupos do CAN em curso aqui em Rabat. Até o momento não se tem a pré-eleição dos jogadores que vão entrar na primeira linha do 11 nacional, mas esperam-se mudanças profundas, a julgar pelo figurino introduzido pela equipa técnica nos últimos dois treinos. O relato do jogo é a partir das 21 horas de Moçambique, no RM Desporto. Mércio João, a partir de Rabat, Marrocos.
0: Instantes finais do jornal, notícia do estrangeiro. O Instituto Nacional de Investigação Biomédica da República Democrática do Congo confirmou este domingo um primeiro caso de infecção pelo vírus Ébola na cidade de Goma, no leste do país. Trata-se de uma mulher que viajou para Goma após a morte do marido, vítima da doença em Bunia. As autoridades sanitárias reforçaram as medidas de vigilância e controlo numa altura em que o surto na província de Ituri já provocou 80 mortos. O tempo, a cidade de Itato poderá restar amanhã, 33 graus centígrados de temperatura máxima, seguida por Pemba com 31 graus, Nampula e Vilanculo 30, Quilimane e Beira 29, Inhambane 28, Maputo e Xai-Xai 27, Chimoio 24 e Lixinga 23 graus centígrados de temperatura máxima. Fica por aqui esta edição do Jornal. Recebo os cumprimentos de Nelson Muando na apresentação e Jerônimo Muamba na sonorização. Boa noite.

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tudo uma ótima escuta. Vamos abrir musicalmente ao som de Lena Baul com o tema Ngalila Sofé, do disco Kumlango, lançado no ano passado.

Uma das músicas de registro desta senhora da nossa música, Mingas, com o seu Redondo. Para trás ainda, Isabel Novella, no seu

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0: Este é um dos legados do músico moçambicano das terras de Sofala. Chama-se David Mazemba, do qual ouvimos Ndongwe. Para trás também, Atxalendo, um dos temas da banda Maçucos.
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0: 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Estamos no início de mais uma semana e nós esperamos exatamente que esteja a correr tudo conforme o planeado. A música prossegue e desta vez convidamos-te a casa para passar a sua classe com o tema Vou-te Amar.

0: Correra, Correra, um dos temas que ficou registado com a voz de Zena Bacar, da banda Eu Puro. Na voz de Tchacaz ouvimos Vou Te Amar e ainda o tema Ana de Zé Pires, interpretado por Cisaquel e Pauleta Molov.
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Estamos a caminhar para a hora 1 e quando lá chegarmos vamos atualizar para si o essencial da informação. Do disco Cucavata dos Guruana vamos ouvir Ferido Regresso, que vai fechar a primeira hora deste nosso encontro de hoje.

0: Já a seguir, vamos atualizar para si o essencial da informação. Uma hora em Moçambique.
1: Saudações às notícias a esta hora apresentadas por Nelson Moando. As autoridades da indústria e comércio na província de Maputo perspectivam comercializar perto de 3 milhões e 500 mil toneladas de culturas diversas na campanha de comercialização agrícola lançada este sábado à escala nacional. Os dados foram avançados pelo governador da província, Manuel Tulo, no distrito da Moamba, no âmbito do lançamento oficial da campanha de comercialização agrícola 2026. Na ocasião, Manuel Tulli disse que as cheias e inundações afetaram 73 mil hectares de culturas diversas, dos quais 35 mil foram totalmente perdidos.
2: O setor de agricultura foi o mais devastado. Tivemos uma inundação que atingiu cerca de 73 mil hectares. Tínhamos lá milho, feijão, hortícolas, batata, mandioca, cana-de-açúcar. Perdemos isso por causa de cheias e inundações. Estas perdas agravaram a vulnerabilidade dos nossos produtores e da nossa população no geral.
1: Este ano, a campanha de comercialização agrícola 2026 decorre sob o lema Comercialização Agrícola Dinamizando Negócios e Cadeias de Valor. No Niassa foi reposto o trânsito rodoviário na ponte móvel sobre o rio Lochesi, no distrito de Majuni, interrompido desde janeiro último devido ao arrastamento da infraestrutura pelas chuvas. O vice-presidente do Instituto Nacional de Gestão e Redução do Risco de Desastres, Belém Monteiro, que visitou o empreendimento este sábado, afirmou que, com a reposição da ponte, estão criadas as condições para as trocas comerciais entre a população de Majuni e Imavago.
3: Então estamos, como governo, satisfeitos com este desempenho dos colegas da província, enfim, a ANE e todos.
1: Vice-presidente do Instituto Nacional de Gestão e Redução do Risco de Desastres, Belém Monteiro. Cerca de 7 mil pessoas com HIV-Sida abandonaram o tratamento antirretroviral no primeiro trimestre deste ano na província de Sofala. Os dados indicam um aumento em mais de 1.000 pacientes em relação ao igual período do ano passado. Para a secretária executiva do Conselho Provincial de Combate ao Sida em Sofala, Serena Langa, que partilhou a informação, disse que decorre nas comunidades busca pelos pacientes com HIV-Sida que interromperam o tratamento.
4: Porque muita gente diz que, pronto, vou abandonar, ou é porque não consegue de forma constante ir ao hospital, às vezes é mesmo por conta de vergonha de lá estar. As buscas ativas também estão a ser feitas. Há uma base de dados, todo paciente que não vem, as consultas, nas datas marcadas, eles automaticamente passam para um outro sistema. Trabalhamos com psicólogos a nível das unidades sanitárias que conversam com os pacientes no sentido de melhorar a qualidade de vida, a aderência ao TARV e reduzir os abandonos.
1: Serena Langa sublinhou que a maior parte dos casos de desistência da terapia restou-se na cidade da Beira. 39 pessoas foram detidas nos últimos meses na província de Tete, indiciadas no envolvimento na produção, tráfico e consumo de drogas. A informação foi avançada pelo comandante provincial da Polícia da República de Moçambique, Miquichon Afonso, por ocasião das celebrações este domingo dos 51 anos da corporação. Segundo o dirigente, as detenções resultam da Operação Boca de Fumo, que culminou igualmente com a apreensão de diversas quantidades de droga.
5: Apreensão de 60 embrulhos cannabis sativa, que variam de 1 a 100 kg, 10 embrulhos de heroína, 10 seringas, das quais uma continha droga de tipo heroína e 240 kg de substâncias ilícitas diversas.
1: Miquichon Afonso apela à população a reforçar a colaboração com a polícia para travar a venda e consumo de estupefacientes e reduzir os índices criminais na província. O Instituto Nacional de Investigação Biomédica da República Democrática do Congo confirmou este domingo um primeiro caso de infecção pelo vírus Ebola na cidade de Goma, no leste do país. Trata-se de uma mulher que viajou para Goma após a morte do marido vítima da doença em Bunia. As autoridades sanitárias reforçaram as medidas de vigilância e controle numa altura em que o surto na província de Ituri já provocou 80 mortos. O tempo. A cidade de Tete poderá registrar hoje 33 graus centígrados de temperatura máxima, seguida por Pemba, com 31 graus. Nampula e Vilanculo, 30, Quilimane e Beira, 29, Inhambane, 28, Maputo e Xai-Xai, 27, Moi, 24 e, por último, Lixinga, com 23 graus centígrados de temperatura máxima. Apresentamos as notícias a esta hora.

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3: 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Amigo ouvinte, atualizamos para si o essencial da informação a esta hora. Já a seguir, a nossa primeira proposta, o programa Sons e Ritmos de Moçambique, na companhia de Carlos Anselmo.
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bem-vindo e saiba que é tão bom voltar a estar contigo aqui para dar-te a conhecer a música do meu país, Moçambique, como esta, por exemplo, que desencoraja a violência doméstica. Camusum Zie, na voz de Amostra Sobrinho. Assina a produção deste tema, Tony Camacho, que nos brinda a seguir com mais uma das suas belas produções, Zena, interpretação de Kekei. Meu nome é Carlos Mponda, venha daí.

Acabaste de ouvir uma miscelânea de êxitos da zona centro de Moçambique, desde KK, passando por Isa Menezes e terminando com os Jaca em Chacuchena, aguardente que nos faz dançar, nos faz feliz, nos dá alegria quando ingerido na dose certa. Do rumo ao Maputo, do Índico ao Zumo, vamos cruzando rios, planícies e montanhas, sempre à busca de melhor tributo, melhor incentivo ao país, como muito bem faz a nossa Liloca, fundindo Udzinhambarro e Marrabenda. A produção assinada por Slowly.

0: Para trás, Chacaz e agora Arnaldo Manhês, no programa Sons e Ritmos de Moçambique. Deixa de estar porque eu gosto da tua companhia.
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Arnaldo Manhiz ofereceu recentemente material escolar composto por cadernos, compassos, mochilas e outros artigos aos estudantes de uma instituição de ensino nos arredores da cidade de Maputo. A oferta resultou de duas edições do espetáculo beneficente Vibrações de Esperança, realizadas em 2025.

0: o som novo do coletivo Assanadas. O novo single intitula-se Mamacita e é uma celebração de força, ritmo e conexão. Assanadas, projeto iniciado em 2010, passam já 16 anos, baseado na cidade sul-africana de Cape Town, liderado pelo moçambicano Jonathan, considerado ministro da percussão. E a música a seguir reúne dois grandes nomes de África.
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0: Moreira Xunguiça e o eterno Manu Dibang. Sinceramente, eu gostaria de estar presente em todas as sessões de gravação deste álbum Eminem para viver a cumplicidade artística dos dois, da banda, dos engenheiros de som e todo o staff. Deve ter sido uma Ning Nice. Aliás, este é o resultado. Noto Sangoma, soprado para o mundo inteiro.
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0: E para fechar, mais uma proposta nova de Amostra Sobrinho. Minha Luz. Meu nome é Carlos Mponda e vou ter enorme prazer de contar mais histórias dos sons do meu país daqui a uma semana. Abraço.

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1: Já a seguir, vamos atualizar para si o essencial da informação. 2 horas em Moçambique.
5: Saudações às notícias a esta hora apresentadas por Nelson Moando. As autoridades da indústria e comércio na província de Maputo perspectivam comercializar perto de 3 milhões e 500 mil toneladas de culturas diversas na campanha de comercialização agrícola lançada este sábado à escala nacional. Os dados foram avançados pelo governador da província, Manuel Tulo, no distrito da Moamba, no âmbito do lançamento oficial da campanha de comercialização agrícola 2026. Na ocasião, Manuel Tulo disse que as cheias e inundações afetaram 73 mil hectares de culturas diversas, dos quais 35 mil foram totalmente perdidos.
6: O setor de agricultura foi o mais devastado. Tivemos uma inundação que atingiu cerca de 73 mil hectares. Tínhamos lá milho, feijão, hortícolas, batata, mandioca, cana-de-açúcar. Perdemos isso por causa de cheias e inundações. Estas perdas agravaram a vulnerabilidade dos nossos produtores e da nossa população no geral.
5: Este ano, a campanha de comercialização agrícola 2026 decorre sob o lema Comercialização Agrícola Dinamizando Negócios e Cadeias de Valor. No Niassa foi reposto o trânsito rodoviário na ponte móvel sobre o rio Lochesse, no distrito de Majuni, interrompido desde janeiro último devido ao arrastamento da infraestrutura pelas chuvas. O vice-presidente do Instituto Nacional de Gestão e Redução do Risco de Desastres, Belém Monteiro, que visitou o empreendimento este sábado, afirmou que, com a reposição da ponte, estão criadas as condições para as trocas comerciais entre a população de Majuni e Imavago.
7: Então estamos, como governo, satisfeitos com este desempenho